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0: Obrigado, irmão.
1: Eu que agradeço, presidente. A honra é toda minha.
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3: Fechando mais uma sequência aqui na programação do nosso Pagodaço. O melhor do samba e do pagode pra você swingar com a gente aqui, hein? Daqui a pouco eu volto com mais músicas. Não sai daí.
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5: 21 horas e 16 minutos.
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7: Olá, estamos de volta com o nosso Giro Astral em mais um bloco. Agora tem previsões para Libra, Escorpião e Sagitário. Alô, Libra! Sua busca por prazer e bem-estar estará ainda mais forte hoje. Apenas evite distrações e exageros que possam desperdiçar energia. Seu brilho pessoal estará intenso e sua presença será altamente cativante. O dia favorece convivência leve, alegria e momentos especiais. Número da sorte 23. Alô, Escorpião! Sua criatividade estará elevada e suas capacidades merecem confiança total. Será importante também rever hábitos e cuidar melhor da sua saúde. Os astros favorecem sua determinação e favorecem novos projetos. Este é um excelente momento para planejar o futuro com segurança. Número da sorte é o 5, Escorpião! Alô, Sagitário, para encerrar o bloco. Questões financeiras podem exigir decisões importantes e merecem reflexão cuidadosa. Existe uma forte vontade de aproveitar mais a vida, embora o desgaste possa limitar esse impulso. Sua energia pode oscilar ao longo do dia. Respeitar seu ritmo será essencial para recuperar forças. Número da sorte 27, o Sagitário. Daqui a pouco tem o último bloco, com Capricórnio, Aquário e Peixes.
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0: Fortaleza, Fortaleza, safadão!
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3: Sente só que beleza, é o Pagodaço, as melhores músicas do samba e pagode na melhor programação, hein? De volta aqui no seu rádio.
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1: Vamos, Gomado.
2: Que honra.
1: Canta mais uma com a gente?
2: Vambora.
1: Mais umas. Porra, você é foda, então tem que ficar à vontade.
2: Se eu puder, eu canto até três.
1: Vamos que vamos. Você começa. Aí, ó.

0: muito bom!
1: O nosso Pagodaço vai chegando ao fim, né? Essa foi a minha última de hoje aqui, viu, galera? Mas amanhã tem mais, hein? Amanhã tem muito mais músicas aqui pra você que gosta de mexer o esqueleto, pra você que tá fazendo suas atividades, tá no trânsito, mas não quer ficar parado de jeito nenhum, né? Porque aqui, afinal de contas, o Pagodaço é o programa que te agita o tempo todo. Forte abraço, gente. Beijão pra todo mundo, né? Amanhã a gente se encontra. Até lá!
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4: 21:36.
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1: E o Neymar teve atuação apagada na derrota do Santos para o Coritiba, né? Na Neoquímica Arena, justamente na última partida antes da convocação final de Carlo Ancelotti para a Copa do Mundo 2026. O camisa 10 mostrou nervosismo, errou passes e jogadas individuais durante boa parte do jogo, além de se irritar com o erro da arbitragem que exibiu seu número por engano em uma substituição. O desempenho aumentou as dúvidas sobre sua presença na lista definitiva da seleção brasileira. É, rapaz, será, hein? Será que isso aí vai pesar, hein? Ai, ai, ai, acho que vai ficar difícil mesmo, viu? Vamos acompanhar, né? Vai ser hoje, logo mais às 5 da tarde, no Museu do Amanhã, né? A convocação da Seleção Brasileira, convocação oficial para a Copa. Vamos acompanhar tudo e trazer aqui ao longo da nossa programação, hein? Fique ligado!
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0: continua. Avião das nove.
1: E Arthur, hein? 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Já pagou?

0: Isso aqui acontece muito, viu? 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

0: Respeita o menino Adriano Rude.
1: Você tá doido, hein?
0: Tamo junto.
1: Canarim, bicho,
0: que moda, viu, amigo?
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0: senhoras e senhores!
1: Valeu, BH!
0: Que lindo!
1: Que delícia, que delícia! Que energia maravilhosa!
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2: Bora, pai. Aí, Jorge. Aí, Léo. Tu já passou por isso. E tu também. Olha o pagode, ó.

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0: Toda honra e toda glória pertence ao Senhor Jesus. Obrigado, meu Deus. 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
2: 22:34.
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10: Dois vizinhos. Um não vai na casa do outro e os dois não se veem por causa de um morrinho. Quem são eles? Os olhos.
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15: Tô chegando na área com muita alegria no seu rádio, eu sou a Thay Braga, quero luz na sua vida, tá começando mais um Super Mais, como é bom estar com você conectado e com muita energia, sacou? Então chega pra cá, bora que tá começando o melhor da música no Super Mais.
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6: Legal, turma! Já estamos de volta com o nosso Giro Astral nesta segunda-feira com o último bloco, destacando previsões para Capricórnio, Aquário e Peixes. Eu começo o bloco com Capricórnio. O Caprica, a generosidade excessiva pode levar a gastos impulsivos. Então mantenha equilíbrio. Sua disposição estará forte, mas o excesso de compromissos pode gerar desgaste. Suas palavras terão grande força hoje e favorecerão seus objetivos. Diplomacia e clareza serão seus maiores trunfos. Número da sorte é o 16, Caprica. Alô, Aquário! Você viverá um dia de harmonia nas relações e trocas muito positivas. Sua inteligência rápida favorece suas ideias importantes e novas oportunidades. Conversas inesperadas podem abrir caminhos promissores. Ainda assim, respeite sua necessidade de descanso. Número da sorte é o 25. Alô, Peixes! As finanças estarão entre suas principais prioridades neste momento. Organizar essa área pode trazer mais tranquilidade e segurança. Sua energia social será positiva, mas irritações podem surgir se faltar equilíbrio emocional. Use sua sabedoria para evitar conflitos desnecessários. Número da sorte é o 11. O nosso giro astral vai ficando por aqui. Eu sou o Silva Júnior. Mas pode me chamar de seu amigo. E amanhã eu volto com mais edição do Giro Astral e as previsões pro seu signo.
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0: 22 horas e 57 minutos.
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3: O Nordeste terá condições de tempo instável na faixa litorânea, com ventos úmidos vindos do oceano, que provocam chuvas passageiras, enquanto o interior permanecerá com tempo firme e seco. O estado da Bahia apresentará a temperatura mínima da região, com 18 graus, nas áreas de Planalto, ao passo que o Maranhão registrará a temperatura máxima de 35 graus. A umidade relativa do ar apresentará uma variação ampla, com máxima de 90% nas zonas costeiras e mínima de 30% nas áreas do sertão. Eu sou Kleber Salles e esta foi a previsão do tempo para a região Nordeste.
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0: amor tem dessas coisas. Tem beijos, briga, discussão de tudo qualquer jeito. Mas me fala aí, qual casal que é perfeito?
1: Fala pra mim.
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0: Rapaz, que massa, viu?
1: Foi bom, não foi não?
0: O quê? Foi pra paroxítona, não?
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0: Sai ali e já volta.
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7: 23 horas e 20 minutos.

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1: E a despedida de Endrick pelo Lyon passou longe do esperado pela torcida. O time francês levou uma goleada de 4 a 0 do Lens em casa pela última rodada do campeonato francês. E o atacante brasileiro teve atuação discreta, sendo substituído no segundo tempo após poucas chances criadas. Said marcou duas vezes, enquanto Sotoca e Talvin completaram o passeio do Lens, que terminou a competição na vice-liderança com 70 pontos. Já o Lyon ficou em quarto lugar e terá que disputar a fase preliminar da Champions League. São as emoções aí dos campeonatos mundo afora. A gente vai estar trazendo tudo para vocês, acompanhando, né, os brasileiros que jogam na Europa, hein? Eu sou Kleber Salles, ficando por aqui, né, com o nosso Radar Esportivo, mas eu volto amanhã, hein? Grande abraço!
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2: Estou encerrando por aqui mais um Super Mais. Valeu pelo carinho, pela audiência. A semana tá só começando e eu conto com você pra passar ela toda comigo, ouvindo muita música, viu? Eu te espero. Beijos da Thay, bye, bye!

0: Simone Mendes.
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0: Que coisa linda, hein?
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5: A região sul será marcada pelo avanço de uma massa de ar polar que trará um dia de céu claro e temperaturas baixas em todos os estados, com possibilidade de geada nos pontos mais altos. Santa Catarina registrará a temperatura mínima da região, com 4 graus nas áreas serranas, enquanto o Paraná terá a temperatura máxima de 24 graus no setor norte. A umidade relativa do ar será mais estável, com índice máximo de 85% e mínima de 45%, garantindo um ar mais seco e frio. Eu sou Kleber Salles e esta foi a previsão do tempo para a região sul.
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6: 23 horas e 45 minutos.
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3: Olá, e aí? Tudo bem com você? Tudo 100%? Por aqui tudo maravilha. Muito prazer, eu sou o Silva Júnior, mas pode me chamar de seu amigo. Tá começando aqui mais uma edição do Giro Astral. Hoje é segunda-feira, 18 de maio de 2026. Excelente início de semana pra você. E a partir de agora, você fica por dentro das previsões para o seu signo. E eu começo com Áries. Observe melhor tudo ao seu redor antes de agir, viu, Áries? Porque isso ajudará você a tomar decisões mais acertadas. Sua visão estará mais ampla e favorece escolhas importantes. O cansaço pode provocar irritação, então descansar e cuidar melhor da alimentação será essencial. Sua diplomacia estará fortalecida, facilitando conversas, aproximando pessoas e promovendo mais harmonia. Número da sorte é o 17, Áries. Agora o papo é com você, de Touro. Você precisa aliviar certas obrigações e reservar um tempo para desacelerar. Dar uma pausa será muito importante para enxergar melhor algumas situações nos próximos dias. Apesar da força de vontade, pequenos sinais de desgaste não devem ser ignorados, viu, Touro? Este também será um momento valioso para refletir com sinceridade sobre seus objetivos futuros. Número da sorte 29. Alô, gêmeos! Hoje favorece diálogos construtivos e soluções positivas para situações delicadas. Seu otimismo ajudará a encontrar palavras certas e fortalecer vínculos importantes. Criatividade, dinamismo e um bom humor estarão em alta, tornando seu convívio ainda mais agradável. Aproveite para espalhar leveza, seduzir e criar momentos especiais. Ui, tá com tudo! Número da sorte é 8, gêmeos! Daqui a pouco eu volto com as previsões para Câncer, Leão e Virgem. Segura!
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4: Meia-noite e 40 minutos.

Que a paz do Senhor esteja com você. Vamos começar nossa jornada de louvor aqui no É Para Adorar. Preparamos aqui um ambiente aí de serenidade e comunhão através dos louvores que ecoam aí através dos tempos. Prepare-se para mergulhar em uma atmosfera de espiritualidade. Aqui no É Para Adorar.

0: cheio de significado. Assim é cada momento aqui no nosso É Para Adorar. Já já a gente volta, hein?
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6: A velha no consultório do gastro.
3: Doutor, vim aqui para que o senhor me tire os dentes.
6: Mas minha senhora, sou dentista, sou gastro. E vejo que a senhora não tem nenhum dente na boca.
3: É claro, eu engoli todos.
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0: De volta à nossa programação repleta de louvores que transcendem o tempo. Você está preparado aí para se deixar levar pela poderosa mensagem contida aí em cada melodia?

0: é linda.
1: Vamos aplaudir Jesus pela vida da Chile, gente.
0: Aplaude, gente. Aleluia.

0: cheio de significado. Assim é cada momento aqui no nosso É Para Adorar. Já já a gente volta, hein?
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4: A região centro-oeste apresentará um dia de sol predominante com pouca nebulosidade devido à influência de uma massa de ar seco que inibe a formação de chuvas em grande parte da área. O Mato Grosso do Sul registrará a temperatura mínima da região com 14 graus durante a madrugada, enquanto Mato Grosso terá a temperatura máxima atingindo os 34 graus no período da tarde. A umidade relativa do ar será bastante variável, com índices alcançando a máxima de 80% nas primeiras horas do dia e caindo para uma mínima crítica de 25% nas horas mais quentes. Eu sou Kleber Salles e esta foi a previsão do tempo para a região centro-oeste.
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0: Estamos de volta aqui para mais momento de adoração e comunhão através da música.

0: Encerramos mais uma sessão de adoração e louvor aqui no É Para Adorar. Que os louvores que foram tocados aqui na nossa programação continuem aí te abençoando, inspirando você cada vez mais, fortalecendo a sua fé. Até o nosso próximo encontro, até o nosso próximo momento, aqui no nosso É Para Adorar.
1: 1:28.
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7: O marido tenta se explicar.
8: Juro, querida, essas crianças me chamam de papai simplesmente por carinho. Não há absolutamente nada além disso. Sem falar que na minha idade...
3: Não interessa! Você não vai me convencer, Noel!
6: Oiê, acabou!

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1: Fala aí, turma! Chegando mais um Top 10 do dia nessa segundona. Aumenta o som, aumenta, aumenta, aumenta. Tá chegando a décima.
0: Décima posição.
2: Olha aí, sou Eto'o!

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1: Oitava posição.

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3: Olá, voltamos com o nosso Giro Astral nesta segunda-feira. Agora é hora de conferir as previsões para Câncer, Leão e Virgem. E eu começo o bloco com Câncer. Seus pensamentos e reflexões podem trazer ideias muito positivas neste momento, viu, Câncer? Sua percepção será uma vantagem importante para construir novos caminhos. Respeite sinais de cansaço e cuide melhor da sua energia física. O dia favorece descobertas e expansão, desde que você evite negatividade. Número da sorte 21. Alô, Leão! A lua favorece suas ações e fortalece sua determinação para concluir pendências importantes. Você estará produtivo, focado e no caminho certo. Mesmo assim, será fundamental reservar um tempo para relaxar e aliviar a mente. Seu bom humor e sua habilidade social proporcionarão reconhecimento e satisfação. Número da sorte é o 30, Leão. Alô, Virgem, agora é a sua vez. Suas atitudes recentes ajudarão você a superar dificuldades. E isso traz orgulho merecido. Sua dedicação continua forte, mas cuidado para não exagerar nas exigências. O excesso de tarefas pode causar desgaste físico e mental. Preserve melhor sua energia para manter equilíbrio. Número da sorte é o 12, Virgem. Gente, daqui a pouco tem mais um bloco e eu vou trazer Libra, Escorpião e Sagitário. Segura daqui a pouquinho.
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0: Obrigado demais.
1: Quinta posição.
2: Desce mais uma.

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1: Segunda posição.

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1: Muito bem, gente, essa é a última de hoje aqui do nosso Top 10 do dia. A décima, até a primeira já se foi. A gente volta na próxima edição.
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3: 2:04.
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5: Chegamos, Top Play na parada, mais uma semaninha. Johnny Crazy por aqui, que você tenha uma semana abençoada, positiva, com muita saúde. Aumenta o volume e curte as balas por aqui, nessa top programação. 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
1: Rapaz, tem dia que eu só fico lembrando do chifre que eu tomo, viu?

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1: Dia maravilhoso, propício pra curtir a boa música e o Top Play tá contigo na área. Só as balas, aquele repertório bacana, eclético pra quem curte a boa música. Daqui a pouco, Top Play tá voltando.
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3: Estamos na área, muito bom. Vem com as melhores, participa aí, manda o seu alô também com a gente.
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0: a tolice de se dizer que o samba veio do morro.
1: Não vem. Não vem de morro.
0: A mariposa que foi pro morro.
1: É, exato. Não, foi pra todo lugar onde havia festa, a gente.
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0: Muito obrigado.
1: Essa é a nossa chat GPT.
0: Muito bom, muito bom.
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0: senhoras e senhores!
1: Valeu, BH!
0: Que lindo!
1: Que delícia, que delícia! Que energia maravilhosa!
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2: Yes, sacudiu aí? Curtiu a playlist? Bom demais estar contigo. Você tá aí de bobeira ou tá na agitação, tá estudando, tá pelo app, tá plugado, sintonizado. Já já voltaremos com muito mais.
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2: Curte as balas com a gente, com a melhor playlist aqui na sua primeiríssima.
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1: Mais um show de programação, mais um Top Play indo embora pra voltar amanhã, terça-feira. Obrigado pelo carinho, pela audiência de hoje, hein? Fui nessa, tchau, tchau. Bom descanso a todos, logo mais aí. Fui!
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0: Olá, ouvinte. Você que crê num Salvador grandioso, ele que pode escavar o Grand Canyon com o dedo mínimo, ele mesmo, Cristo, ele acha que vale a pena morrer por você, num madeiro romano. E assim o fez. Está escrito em Salmo 24, 3, 4: quem subirá ao monte do Senhor? Ou quem estará no seu lugar santo? Aquele que é limpo de mãos e puro de coração. A pureza é, provavelmente, entre os jovens, a menos apreciada de todas as virtudes cristãs nos dias atuais. Contudo, a Bíblia ensina que deve haver completa fidelidade dentro dos laços do matrimônio. Você leva a sério isso ainda? Bem, é difícil declarar isso nos dias atuais. Mas é preciso ter coragem, pois está escrito na Bíblia. E se você diz ter fé, é cristão, você tem que crer no que está escrito. Vivemos na mais permissiva sociedade desde os tempos do paganismo. As marquises dos cinemas, as capas de revistas e os cartazes gritam para nós mensagens sensuais. Que falar então de nossas músicas? Desde as músicas regionais até as mais tocadas. Se é bom, se tá na moda, faça. Esse é o lema nacional e internacional. Contudo, se você conversar com pessoas que vieram para Cristo das profundezas do pecado, elas dirão de seu arrependimento e tormento. Elas dirão que desejariam jamais terem caído em pecados tão hediondos. Muitos livros cristãos, dos mais vendidos, contam de homens e mulheres que cometeram crimes terríveis ou estavam envolvidos com os prazeres sensuais e os vícios das drogas e do álcool. É preciso que nos alegremos com eles, que Cristo os tenha redimido e perdoado. Mas o melhor testemunho é nunca ter caído em tais pecados. O segredo da pureza é Deus. Receba de Deus um coração puro e você poderá ser muito feliz, não importa quais sejam as circunstâncias ou o que aconteça ao seu redor. Zombar da pureza é zombar de Deus.
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0: Nosso Deus e Pai, purifica nossas mentes e nossos corações. Apaga de nossos desejos o mal mundano que há ao nosso redor. Ajuda-nos a buscar a alegria eterna em vez do prazer momentâneo. Ajuda-nos a manter nossos olhos fixos em Jesus, aquele que não tem pecados e que morreu por nós. Cada um de nós sabe o quanto é difícil essa batalha, mas ajuda-nos a ser como Cristo. Amém.
1: Privilégio ter a mesma mão que fez o universo e espalhou as estrelas, escrevendo seu nome no livro da vida. Louve a Deus por isso e declare agora Cristo como seu Senhor e Salvador, buscando a partir daqui o perdão e uma vida correta. Deus alegra-se por todo aquele que assim desejar de todo o coração.

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2: Entrando no ar a partir de agora aqui na sua rádio preferida, nesta terça-feira, as 15 mais tocadas do dia. Eu sou Ricardo Oliveira, quero você junto comigo, ao

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0: Cheguei.
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Obrigado, Recife! Priscila Senna, maravilhosa. Sim, demais.

0: Fechando mais uma sequência aqui na sua rádio preferida das 15 mais. Quero agradecer a sua companhia, o seu carinho, a sua audiência. E daqui a pouquinho a gente está de volta com muito mais. Não sai daí, não.
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4: As últimas do esporte você vai conferir agora aqui nesta terça-feira, 19 de maio de 2026. Por aqui é o Kleber Salles e a gente vai repercutir aí, né, toda a movimentação sobre a convocação do Carlo Ancelotti. É a convocação que aconteceu ontem e a convocação dele, Neymar, para a Copa do Mundo, provocou reação imediata no auditório do Museu do Amanhã, no Rio de Janeiro, e chegou a interromper por alguns segundos o anúncio da lista feita por Carlo Ancelotti. Assim que o nome do camisa 10 foi anunciado, o público presente reagiu com aplausos, gritos e comemoração. A manifestação tomou conta do local e obrigou uma breve pausa na sequência da leitura dos convocados. A presença do jogador também era uma das principais expectativas antes do evento. A possível convocação de Neymar mobilizou jornalistas brasileiros e estrangeiros em meio à curiosidade sobre o papel que ele terá no novo ciclo da seleção. Com a confirmação, Neymar volta a disputar uma Copa do Mundo e reforça o grupo de jogadores experientes chamados por Ancelotti. É, rapaz, vamos torcer, né? Vamos torcer aí pro menino Ney, né, fazer a diferença na Copa do Mundo. Haja coração, hein? Eu sou Kleber Salles e volto daqui a pouco, hein? Fique ligado.
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0: Voltamos aqui na sua rádio com as 15 mais tocadas da nossa programação. Aumenta o volume aí.

0: semana. Vamos encerrando, hein? As 15 mais tocadas nesta terça-feira. Obrigado aí pelo carinho, viu? Você que acompanhou o nosso programa. Valeu de verdade pela sintonia. Muito bom estar ao seu lado. A gente se fala. Tchau, tchau.
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2: Opa, tô chegando, eu sou o Ronan Oliveira e vim apresentar o Hora Livre para você aqui na sua rádio. E pode ter a mais absoluta certeza, essa programação vai te conquistar. Hora Livre, no ar!

É, a gente sabe que vai acabar, mas quando chega a hora não é legal, né? É hora de ir embora, mas a certeza que eu tenho é que eu fiquei feliz demais com o seu carinho, com a sua audiência, a sua participação. Muito obrigado, valeu demais e até a próxima. Estaremos juntos de novo.

0: Deixa eu ver da lixada!
1: Risadinha! 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
0: Risadinha!
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3: Biscoito de água e sal não é feito só de água e sal. Porque senão, o mar seria um biscoitão.
2: Oiê, acabou de ouvir, risadinha!
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7: Opa, tudo bem aí? Terça-feira! Aqui é o Kleber Salles e já estamos no ar com o nosso Pagodaço. As melhores músicas, o melhor do samba e do pagode, pintando aqui na nossa programação campeã de audiência. E o programa líder do samba e do pagode chegou, hein? Chegou pra abalar! E você que gosta de remexer o esqueleto aí, gosta de curtir o programa, né? Fazendo aquela faxina, dando um jeito na casa aí... Quem tá fazendo aquela caminhada, aquela correria com foninho de ouvido, ouvindo a nossa programação aí? Bora lá pro nosso pagodaço, vamos curtir mais um pagodaço, mais uma terça-feira então, hein? Aumenta o volume, aqui Kleber Salles no comando do seu pagodaço.

0: Valeu, gente! Bate
1: palma pro Gabrielzinho de Irajaí!
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1: Eita, essa é boa demais, né? Fala a verdade. É o Pagodaço, com o melhor do samba e pagode pra você, que volta já já. Daqui a pouquinho, depois do intervalo. Não sai daí.
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3: 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Agora, previsão do tempo.
1: No centro-oeste, o dia será marcado pelo predomínio de sol e baixa nebulosidade em grande parte da região, devido à atuação de uma massa de ar seco. O estado de Mato Grosso deverá registrar a temperatura máxima da região, com cerca de 34 graus, enquanto o Distrito Federal apresentará a menor temperatura, com mínima de 14 graus. A umidade relativa do ar será crítica, com índices variando entre 20% nas horas mais quentes do dia e 65% durante a madrugada. Eu sou Kleber Salles e esta foi a previsão do tempo para a região centro-oeste.
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1: E já estamos de volta com essa swingueira número 1 do rádio aqui, o nosso pagodaço. As melhores músicas do samba e do pagode pra você.
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1: Aí, meu compadre, vou falar pra ela agora.

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2: Fechando mais uma sequência aqui na programação do nosso Pagodaço. O melhor do samba e do pagode pra você swingar com a gente aqui, hein? Daqui a pouco eu volto com mais músicas, não sai daí.
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4: 5 horas e 22 minutos.
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2: Muito bem, estamos de volta com o nosso Giro Astral nessa terça-feira. Agora vamos conferir as previsões para Libra, Escorpião e Sagitário. E a gente começa o bloco com Libra. Suas trocas com os outros exigirão diplomacia e equilíbrio, viu, Libriano e Libriana? Evite impor excessivamente suas opiniões para preservar relações importantes. Sua sensibilidade estará mais seletiva, permitindo assim enxergar melhor certas situações. O foco em tarefas práticas ajudará a manter estabilidade. Número da sorte 24, Libra. Alô, Escorpião! Uma sensação maior de paz interior ajudará você a equilibrar emoções e rever hábitos importantes. Sua mente estará mais clara e otimista. Isso favorecerá novos posicionamentos e fortalecerá sua autoconfiança. O momento será excelente para seguir em frente com mais segurança. Número da sorte é o 6. Alô, Sagitário, para encerrar o bloco. Sua sinceridade será valorizada e ajudará a fortalecer uma imagem diante das pessoas, né? A sua imagem verdadeira. Sua energia estará elevada, especialmente quando focada em construções sólidas. Não perca tempo com arrependimentos desnecessários. A sua determinação o manterá firme no caminho certo. Número da sorte 28, Sagitário. E daqui a pouco eu volto com o último bloco de hoje. Vai ter Capricórnio, Aquário e Peixes.
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0: Fortaleza, safadão!
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3: É, falei que a gente voltava rapidinho, né? Pagodaço de volta com o melhor do samba e pagode pra você. Aumente o volume, é mais uma sequência chegando aqui, ó.
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0: Obrigado.
1: Skindo, finalizando aqui mais uma sequência no nosso pagodaço, né, rapaz? O samba e o pagode, claro, o samba não tem fronteiras, né? A gente vai seguindo sempre com essa programação que é top demais. Eu já tô indo embora, infelizmente, o pagodaço já tá terminando, mas a gente segue amanhã, né, com mais pagodaço aqui na programação número 1 da sua terça-feira. Um grande abraço, beijão pra todo mundo, fique com Deus e até amanhã.
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4: 5 horas e 42 minutos.
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1: E o presidente da CBF, Samir Chaudi, demonstrou confiança no trabalho realizado pela Comissão Técnica da Seleção Brasileira e afirmou acreditar no hexacampeonato mundial. Segundo o dirigente, a chegada de Carlo Ancelotti trouxe uma gestão mais técnica e estruturada, com apoio de Rodrigo Caetano e toda a equipe da comissão. Chaudi também destacou a preparação da delegação nos Estados Unidos e reforçou o otimismo para a campanha do Brasil na Copa do Mundo, onde a seleção estreia no dia 13 de junho contra o Marrocos. Eu sou Kleber Salles e volto daqui a pouco, hein, com mais informações do mundo da bola. Fique ligado!
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1: Que aí?
0: Amsterdã, senhoras e senhores!
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1: 6:42.
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1: Só você querer e dar um sinal que a gente vai resolver isso aí, tá? Ó,

0: você querer,
1: Jesus. Só você querer e dar um sinal.
0: Que é isso?
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6: Oba! Já estamos de volta com o nosso Giro Astral nesta terça-feira, com o nosso último bloco de hoje. Agora é hora de conferir as previsões para Capricórnio, Aquário e Peixes. E eu começo o bloco com Capricórnio. Ô Caprica, sua rotina promete movimento, cara. Deslocamentos e oportunidades positivas. Conversas com pessoas experientes poderão enriquecer bastante seu dia. Este será um excelente momento para expressar sentimentos e valorizar quem você ama. Relações familiares e afetivas estarão especialmente favorecidas. O número da sorte é o 18, Caprica. Alô, Aquário! Sua sensibilidade permitirá compreender melhor pessoas próximas e situações complexas. Cuidar melhor da saúde e evitar excesso será fundamental. Obstáculos todo mundo tem, então cuidado. Obstáculos podem surgir, mas agir com calma evitará arrependimentos. Seu equilíbrio será essencial para superar desafios. Número da sorte 26, Aquário. Alô, Peixes, a última previsão nossa de hoje. Uma corrente positiva favorece seus projetos e amplia sua visibilidade. Este será um excelente momento para aperfeiçoar planos, ainda que com certa discrição, Peixes. A comunicação estará favorecida, ajudando a superar conflitos antigos. Relações mais leves e construtivas marcarão seu dia. Número da sorte 11, Peixes! E o nosso Giro Astral de hoje, terça, vai ficando por aqui. Eu sou o Silva Júnior e amanhã volto com mais uma edição do Giro Astral e conto com a sua audiência. Grande abraço, fiquem todos com Deus e até amanhã.
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0: 7:08.
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3: No Nordeste, o tempo permanecerá instável em toda a faixa litorânea, com pancadas de chuvas frequentes devido aos ventos que sopram do oceano. O estado do Piauí terá a temperatura máxima regional, atingindo os 35 graus, ao passo que a Bahia registrará a menor temperatura, com mínima de 17 graus nas áreas de Planalto. A umidade relativa do ar apresentará grande amplitude, com mínima de 30% no interior do sertão e máxima de 90% nas zonas costeiras. Eu sou Kleber Salles e esta foi a previsão do tempo para a região Nordeste.
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0: vai.
1: Já é, pai. Tô te vendo, hein?
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0: Que noite perfeita, minha gente. Quem gostou, põe a mão lá pra cima e faça muito barulho.
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1: Olha aí, sou Eduardo!

0: Garcia!
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7: 7 horas e 33 minutos.

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1: E a espera acabou, né? A lista dos 26 convocados para a Copa do Mundo foi divulgada pelo técnico Carlo Ancelotti nesta segunda-feira e algumas surpresas apareceram nos nomes divulgados. Com isso, jogadores que vinham sendo convocados ficaram fora. Levando em conta a última lista de Ancelotti, ficaram fora o Bento, Andrei Santos e João Pedro. O primeiro, que era tido como certo, perdeu a vaga para o Everton, goleiro do Grêmio. Já Andrei e João Pedro foram preteridos por Neymar e Lucas Paquetá. A lista completa, então, é a seguinte, olha só, o Alisson do Liverpool, Ederson do Fenerbahçe, o Everton do Grêmio, são aí os três goleiros convocados, né? Os defensores, Alexandro do Flamengo, Bremer do Juventus, também o Danilo do Flamengo, Douglas Santos do Zenit, Gabriel Magalhães do Arsenal, Ibanhês do Al-Ahly, Léo Pereira do Flamengo, Marquinhos do PSG, Wesley do Roma. E agora no meio-campo, Bruno Guimarães do Newcastle, Casemiro do Manchester United, Danilo do Botafogo, Fabinho do Al-Ittihad, Lucas Paquetá do Flamengo. E os atacantes, né? O Endrick do Lyon, Gabriel Martinelli do Arsenal, Igor Thiago do Brentford, Luiz Henrique do Zenit, Matheus Cunha do Manchester United, Neymar Júnior do Santos, Rafinha do Barcelona, Rayan do Bournemouth e o Vini Júnior do Real Madrid. Eu sou Kleber Salles, vou ficando por aqui com o nosso Radar Esportivo, mas estou de volta amanhã com mais destaques do mundo da bola. Continue ligado e até lá, hein? Tchau, tchau!
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1: Alô, Rio, você tá autorizado, hein?
2: Guilherme Benuto,
3: show de avião,
4: decolando mais uma vez.

encerrando por aqui o Super Mais. Valeu pelo seu carinho, pela sua companhia. Vamos que vamos. Ó, amanhã é quarta-feira e eu tô com você de novo. Beijos da Thay, bye bye.

0: Simone Mendes.
1: Esqueça tudo, pagode de qualidade.
0: Que coisa linda, hein?
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5: Na região sul, a presença de uma massa de ar polar manterá o tempo firme, porém com temperaturas bastante baixas e risco de geada em pontos isolados. O estado do Paraná terá a temperatura máxima da região, com cerca de 22 graus, enquanto Rio Grande do Sul registrará a temperatura mínima, com 4 graus nas zonas de fronteira e serras. A umidade relativa do ar se manterá em níveis confortáveis para a época do ano, flutuando entre 45% e 80%, conforme a proximidade com o mar. Eu sou Kleber Salles e esta foi a previsão do tempo para a região sul.
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6: 7:59.
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3: Oi! Aquele abraço pra você! Muito prazer, eu sou o Silva Júnior, mas pode me chamar de seu amigo. E eu tô chegando, trazendo comigo mais uma edição do Giro Astral. Hoje é terça-feira, 19 de maio de 2026. E o Giro traz pra você as previsões para o seu signo. E claro, começo sempre com Áries. Hoje, você poderá contar com o apoio verdadeiro de pessoas próximas, especialmente daqueles que sempre estiveram ao seu lado, viu, Áries? Sua energia e seu otimismo estarão renovados, favorecendo momentos harmoniosos em família e no amor. Você estará mais disponível emocionalmente e mais disposto a dialogar com sinceridade. Esse será um excelente momento para fortalecer vínculos importantes. Número da sorte é o 19, Áries. Alô, Touro, o papo é reto e é contigo. As circunstâncias favorecem novas experiências capazes de enriquecer a sua vida e ampliar sua liberdade pessoal. Ideias inovadoras ajudarão no seu crescimento e desenvolvimento. Você estará mais conciliador nos relacionamentos e disposto a aprofundar conexões importantes. Organize seu tempo para aproveitar melhor quem realmente importa. Número da sorte 27, Touro. Alô, Gêmeos, para encerrar o bloco. Mudanças positivas ao seu redor podem trazer bem-estar e fortalecer sua vida emocional. A amizade será uma importante aliada, né? Uma fonte de energia e apoio. Seu carisma, sorte e ambição estarão em destaque hoje, aumentando assim a sua autoconfiança. Ó, que chique! Hoje será um excelente dia para ousar mais. Então, ouse, viu, ô Gêmeos? E mostre o seu valor! Número da sorte é o 9 para Gêmeos. E daqui a pouco eu volto com previsões para Câncer, Leão e Virgem. Segura!
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4: 8 horas e 53 minutos.

Que a paz do Senhor esteja sempre com você. Começamos agora a nossa jornada de adoração no programa É Para Adorar. Preparamos um espaço aqui especial para você, onde você vai ter harmonia, vai ter belas canções. E o mais importante, você vai se conectar com a divindade através da boa música gospel. Tá começando o nosso É Para Adorar.

0: Oh, glória. Aleluia.
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0: Você que tá aí ouvindo, mais um momento de adoração aqui no nosso programa É Para Adorar. Prepare-se para se conectar com o divino através da música que toca o seu coração, hein? Já já a gente volta, hein?
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2: Bem-vindos de volta ao nosso É Para Durar. Espero que tenha aproveitado o intervalo para renovar suas energias. Estamos aqui prontos para mais momentos de inspiração através da música.
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4: Pode levantar as mãos e batendo as palmas assim, ó. Vem!

0: Que momento especial de adoração, hein? Fique ligado para mais inspiração e conexão espiritual.
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3: No centro-oeste, o dia será marcado pelo predomínio de sol e baixa nebulosidade em grande parte da região, devido à atuação de uma massa de ar seco. O estado de Mato Grosso deverá registrar a temperatura máxima da região, com cerca de 34 graus, enquanto o Distrito Federal apresentará a menor temperatura, com mínima de 14 graus. A umidade relativa do ar será crítica, com índices variando entre 20% nas horas mais quentes do dia e 65% durante a madrugada. Eu sou Kleber Salles e esta foi a previsão do tempo para a região centro-oeste.
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Hallelujah. Obrigada, Senhor.

0: chegamos ao fim de mais um encontro de adoração e louvor. Bom, que as mensagens e os louvores que você ouviu aqui hoje te inspire aí ao longo do seu dia. Obrigado por acompanhar o nosso programa e até o nosso próximo encontro.
1: 9:47.
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5: Risadinha do
6: Dois amigos conversando.
7: Hoje eu acordei me sentindo um lixo, um trapo. Tava tão mal que decidi me suicidar tomando 200 aspirinas.
5: Tá brincando?
6: Exclamou o amigo assustado.
5: Acabou desistindo dessa ideia maluca?
7: Sei lá, só que no segundo comprimido já comecei a me sentir bem melhor.
8: Oi, acabou de ouvir? 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

0: terça-feira, minha gente. Vem com a gente aqui no nosso Top 10.
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0: Maravilha, gente! Tá começando mais um Top 10 do dia nessa terçona, terça-feira linda. Aumenta o som, tá chegando a décima.
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0: Rosalie, princesa linda.
1: Nona posição.
2: Vamos relembrar alguns sucessos, meu irmão.
3: Com certeza, é um prazer estar cantando com vocês aqui.
2: Agora, Jordão, Farias, PH, Miguelzinho.
3: O Sigilo.
2: Bora cantar, vambora. Assim, ó.

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3: Legal, turma! Já estamos de volta nessa terça-feira com o nosso Giro Astral. Agora é hora de conferir as previsões para Câncer, Leão e Virgem. E eu começo o bloco com Câncer. Seu otimismo e sua confiança estarão fortalecidos hoje, conquistando admiração ao seu redor, Câncer. Sua energia positiva favorece relações pessoais e sociais. No entanto, emoções intensas podem surgir nas interações, exigindo assim equilíbrio. Seu papel conciliador será essencial para evitar conflitos e restaurar a harmonia. Número da sorte 22 para você, Câncer. Agora é hora da fera, Leão. Sua segurança emocional atrairá boas conexões e fortalecerá amizades espontâneas. Você terá energia para colocar projetos em prática e seguir na direção dos seus objetivos. Também conseguirá controlar melhor pensamentos e emoções. Isso permitirá foco, clareza e reencontro com seus verdadeiros desejos. Olha, tá com a corda toda hoje, viu, Leão? Número da sorte 31 pra você, fera! Alô, Virgem! Chegou a sua hora! Conexões serão necessárias no dia de hoje e agir com flexibilidade poderá trazer benefícios importantes. Sua saúde demonstra melhora, mas ainda exige atenção e equilíbrio. Sua vida sentimental e social tende a ganhar novas cores. Isso devolverá confiança e favorecerá relações mais positivas. Número da sorte é o 14, Virgem! E no próximo bloco tem previsões para Libra, Escorpião e Sagitário. Então não desgruda!
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4: Terceira posição.

0: aí pelo teu carinho, pela tua audiência. A gente volta na próxima edição com mais Top 10 pra você.
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2: 10 horas e 24 minutos.
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4: É terça-feira, então mais um Top Play na área pra você, pro gaiteiro de plantão, Johnny Crazy, por aqui na número 1. Chegamos em alto volume. Bem-vindos, amigos e amigas, na melhor playlist da sua número 1. Cheguei!
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1: É. História verdadeira, meu compadre.

0: Pertinho. E aí, gostou daquele barulho?
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0: Costuma com nós!
1: Costuma com nós!
2: Muito obrigado, gente. Boa noite. Parabéns pra vocês.
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4: E aí, já participou? Já mandou teu zap? Já mandou o seu som favorito? O Top Play põe aqui, ó, na sua playlist top. Já já estamos de volta. Obrigado pela audiência, pelo carinho, hein?
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0: Maravilha!
1: Que honra, né, gente? Está comemorando 50 anos de carreira de Mato Grosso e Matias, gente.
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0: Obrigado, Goiânia! Sertanejo respira!
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1: Final da sua terça, finalzinho também do seu Top Play, pra voltar amanhã quartita e aguardando vocês aqui comigo, viu? Até lá, fui!
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0: Olá, ouvinte, você que crê num Salvador grandioso, ele que pode escavar o Grand Canyon com o dedo mínimo, ele mesmo, Cristo, ele acha que vale a pena morrer por você, num madeiro romano, e assim o fez. Está escrito em Salmo 24, 3, 4, quem subirá ao monte do Senhor, ou quem estará no seu lugar santo? Aquele que é limpo de mãos e puro de coração. A pureza é, provavelmente, entre os jovens, a menos apreciada de todas as virtudes cristãs nos dias atuais. Contudo, a Bíblia ensina que deve haver completa fidelidade dentro dos laços do matrimônio. Você leva a sério isso ainda? Bem, é difícil declarar isso nos dias atuais. Mas é preciso ter coragem, pois está escrito na Bíblia. E se você diz ter fé, é cristão, você tem que crer no que está escrito. Vivemos na mais permissiva sociedade desde os tempos do paganismo. As marquises dos cinemas, as capas de revistas e os cartazes gritam para nós mensagens sensuais. Que falar então de nossas músicas? Desde as músicas regionais até as mais tocadas. Se é bom, se tá na moda, faça. Esse é o lema nacional e internacional. Contudo, se você conversar com pessoas que vieram para Cristo das profundezas do pecado, elas dirão de seu arrependimento e tormento. Elas dirão que desejariam jamais terem caído em pecados tão hediondos. Muitos livros cristãos, os mais vendidos, contam de homens e mulheres que cometeram crimes terríveis ou estavam envolvidos com os prazeres sensuais e os vícios das drogas e do álcool. É preciso que nos alegremos com eles, que Cristo os tenha redimido e perdoado. Mas o melhor testemunho é nunca ter caído em tais pecados. O segredo da pureza é Deus. Receba de Deus um coração puro e você poderá ser muito feliz, não importa quais sejam as circunstâncias ou o que aconteça ao seu redor. Zombar da pureza é zombar de Deus.
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0: Nosso Deus e Pai, purifica nossas mentes e nossos corações. Apaga de nossos desejos o mal mundano que há ao nosso redor. Ajuda-nos a buscar a alegria eterna em vez do prazer momentâneo. Ajuda-nos a manter nossos olhos fixos em Jesus, aquele que não tem pecados e que morreu por nós. Cada um de nós sabe o quanto é difícil essa batalha, mas ajuda-nos a ser como Cristo. Amém.
1: Que privilégio ter a mesma mão que fez o universo e espalhou as estrelas, escrevendo seu nome no livro da vida. Louve a Deus por isso e declare agora Cristo como seu Senhor e Salvador, buscando a partir daqui o perdão e uma vida correta. Deus alegra-se por todo aquele que assim desejar de todo o coração.

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2: Entrando no ar a partir de agora aqui na sua rádio preferida, nesta terça-feira, às 15.

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Obrigado, Recife! Priscila Senna, maravilhosa. Sim, demais.

0: mais uma sequência aqui na sua rádio preferida das 15 mais. Quero agradecer a sua companhia, o seu carinho, a sua audiência e daqui a pouquinho a gente está de volta com muito mais. Não sai daí não.
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4: As últimas do esporte, você vai conferir agora aqui nesta terça-feira, 19 de maio de 2026. Por aqui é o Kleber Salles e a gente vai repercutir aí, né, toda a movimentação sobre a convocação do Carlo Ancelotti. É a convocação que aconteceu ontem e a convocação dele, Neymar, para a Copa do Mundo, provocou reação imediata no auditório do Museu do Amanhã, no Rio de Janeiro, e chegou a interromper por alguns segundos o anúncio da lista feita por Carlo Ancelotti. Assim que o nome do camisa 10 foi anunciado, o público presente reagiu com aplausos, gritos e comemoração. A manifestação tomou conta do local e obrigou uma breve pausa na sequência da leitura dos convocados. A presença do jogador também era uma das principais expectativas antes do evento. A possível convocação de Neymar mobilizou jornalistas brasileiros e estrangeiros em meio à curiosidade sobre o papel que ele terá no novo ciclo da seleção. Com a confirmação, Neymar volta a disputar uma Copa do Mundo e reforça o grupo de jogadores experientes chamados por Ancelotti. É, rapaz, vamos torcer, né? Vamos torcer aí pro menino Ney, né, fazer a diferença na Copa do Mundo. Haja coração, hein? Eu sou Kleber Salles e volto daqui a pouco, hein? Fique ligado.
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0: Voltamos aqui na sua rádio com as 15 mais tocadas da nossa programação. Aumenta o volume aí.

0: galera, vamos encerrando, hein? As 15 mais tocadas nesta terça-feira. Obrigado aí pelo carinho, viu? Você que acompanhou o nosso programa, valeu de verdade pela sintonia, muito bom estar ao seu lado. A gente se fala, tchau, tchau.
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2: Opa, tô chegando, eu sou o Ronan Oliveira e vim apresentar o Hora Livre para você aqui na sua rádio. E pode ter a mais absoluta certeza, essa programação vai te conquistar. Hora Livre, no ar!

É, a gente sabe que vai acabar, mas quando chega a hora não é legal, né? É hora de ir embora, mas a certeza que eu tenho é que eu fiquei feliz demais com o seu carinho, com a sua audiência, a sua participação. Muito obrigado, valeu demais e até a próxima. Estaremos juntos de novo.

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4: Por que o biscoito de água e sal não é feito só de água e sal? Porque senão, o mar seria um biscoitão.
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7: Opa, tudo bem aí? Terça-feira! Aqui é o Kleber Salles e já estamos no ar com o nosso Pagodaço. As melhores músicas, o melhor do samba e do pagode, pintando aqui na nossa programação campeã de audiência. E o programa líder do samba e do pagode chegou, hein? Chegou pra abalar! E você que gosta de remexer o esqueleto aí, gosta de curtir o programa, né? Fazendo aquela faxina, dando um jeito na casa aí, quem tá fazendo aquela caminhada, aquela correria com foninho de ouvido, ouvindo a nossa programação aí, bora lá pro nosso pagodaço, vamos curtir mais um pagodaço, mais uma terça-feira então, hein? Aumenta o volume, aqui Kleber Salles no comando do seu pagodaço.

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1: Eita, essa é boa demais, né? Fala a verdade. É o Pagodaço, com o melhor do samba e pagode pra você, que volta já já. Daqui a pouquinho, depois do intervalo. Não sai daí.
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1: No centro-oeste, o dia será marcado pelo predomínio de sol e baixa nebulosidade em grande parte da região, devido à atuação de uma massa de ar seco. O estado de Mato Grosso deverá registrar a temperatura máxima da região, com cerca de 34 graus, enquanto o Distrito Federal apresentará a menor temperatura, com mínima de 14 graus. A umidade relativa do ar será crítica, com índices variando entre 20% nas horas mais quentes do dia e 65% durante a madrugada. Eu sou Kleber Salles e esta foi a previsão do tempo para a região centro-oeste.
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1: E já estamos de volta com essa swingueira número 1 do rádio aqui, o nosso Pagodaço. As melhores músicas do samba e do pagode para você.
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0: E aí, tá gravando?
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2: Fechando mais uma sequência aqui na programação do nosso Pagodaço. O melhor do samba e do pagode pra você swingar com a gente aqui, hein? Daqui a pouco eu volto com mais músicas, não sai daí.
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4: 13 horas e 37 minutos.
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2: Muito bem, estamos de volta com o nosso Giro Astral nessa terça-feira. Agora vamos conferir as previsões para Libra, Escorpião e Sagitário. E a gente começa o bloco com Libra. Suas trocas com os outros exigirão diplomacia e equilíbrio, viu, Libriano e Libriana? Evite impor excessivamente suas opiniões para preservar relações importantes. Sua sensibilidade estará mais seletiva, permitindo assim enxergar melhor certas situações. O foco em tarefas práticas ajudará a manter estabilidade. Número da sorte 24, Libra. Alô, Escorpião! Uma sensação maior de paz interior ajudará você a equilibrar emoções e rever hábitos importantes. Sua mente estará mais clara e otimista. Isso favorecerá novos posicionamentos e fortalecerá sua autoconfiança. O momento será excelente para seguir em frente com mais segurança. Número da sorte é o 6. Alô, Sagitário, para encerrar o bloco. Sua sinceridade será valorizada e ajudará a fortalecer uma imagem diante das pessoas, né? A sua imagem verdadeira. Sua energia estará elevada, especialmente quando focada em construções sólidas. Não perca tempo com arrependimentos desnecessários. A sua determinação o manterá firme no caminho certo. Número da sorte 28, Sagitário. E daqui a pouco eu volto com o último bloco de hoje. Vai ter Capricórnio, Aquário e Peixes.
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0: Fortaleza, Fortaleza, safadão!
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3: É, falei que a gente voltava rapidinho, né? Pagodaço de volta com o melhor do samba e pagode pra você. Aumente o volume, é mais uma sequência chegando aqui, ó.
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0: Obrigado.
1: Esquindo, finalizando aqui mais uma sequência no nosso pagodaço, né, rapaz? O samba e o pagode, claro, o samba não tem fronteiras, né? A gente vai seguindo sempre com essa programação que é top demais. Eu já tô indo embora, infelizmente, o pagodaço já tá terminando, mas a gente segue amanhã, né, com mais pagodaço aqui na programação número 1 da sua terça-feira. Um grande abraço, beijão pra todo mundo, fique com Deus e até amanhã.
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4: 13:57.
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1: E o presidente da CBF, Samir Chaudhry, demonstrou confiança no trabalho realizado pela Comissão Técnica da Seleção Brasileira e afirmou acreditar no hexacampeonato mundial. Segundo o dirigente, a chegada de Carlo Ancelotti trouxe uma gestão mais técnica e estruturada, com apoio de Rodrigo Caetano e toda a equipe da comissão. Chaudhry também destacou a preparação da delegação nos Estados Unidos e reforçou o otimismo para a campanha do Brasil na Copa do Mundo, onde a seleção estreia no dia 13 de junho contra o Marrocos. Eu sou Kleber Salles e volto daqui a pouco, hein, com mais informações do mundo da bola. Fique ligado!
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0: posso. É, aí sim, meu Deus e Robinho, uma mulher.
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1: Que aí?
0: Amsterdã, senhoras e senhores!
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1: 14:57. 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
7: 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Falta de gasolina, pneu furado, sinal vermelho, guarda de trânsito, garota pedindo carona ou um poste.
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1: Oba! Já estamos de volta com o nosso Giro Astral nesta terça-feira, com o nosso último bloco de hoje. Agora é hora de conferir as previsões para Capricórnio, Aquário e Peixes. E eu começo o bloco com Capricórnio. Ô Caprica, sua rotina promete movimento, cara. Deslocamentos e oportunidades positivas. Conversas com pessoas experientes poderão enriquecer bastante o seu dia. Este será um excelente momento para expressar sentimentos e valorizar quem você ama. Relações familiares e afetivas estarão especialmente favorecidas. O número da sorte é o 18, Caprica. Alô, Aquário! Sua sensibilidade permitirá compreender melhor pessoas próximas e situações complexas. Cuidar melhor da saúde e evitar excesso será fundamental. Obstáculos todo mundo tem, então cuidado. Obstáculos podem surgir, mas agir com calma evitará arrependimentos. Seu equilíbrio será essencial para superar desafios. Número da sorte 26, Aquário. Alô, Peixes, a última previsão nossa de hoje. Uma corrente positiva favorece seus projetos e amplia sua visibilidade. Este será um excelente momento para aperfeiçoar planos, ainda que com certa discrição, Peixes. A comunicação estará favorecida, ajudando a superar conflitos antigos. Relações mais leves e construtivas marcarão seu dia. Número da sorte 11, Peixes! E o nosso Giro Astral de hoje, terça, vai ficando por aqui. Eu sou o Silva Júnior e amanhã volto com mais uma edição do Giro Astral e conto com a sua audiência. Grande abraço, fiquem todos com Deus e até amanhã.
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0: 15 horas e 24 minutos.
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3: No Nordeste, o tempo permanecerá instável em toda a faixa litorânea, com pancadas de chuvas frequentes devido aos ventos que sopram do oceano. O estado do Piauí terá a temperatura máxima regional, atingindo os 35 graus, ao passo que a Bahia registrará a menor temperatura, com mínima de 17 graus nas áreas de Planalto. A umidade relativa do ar apresentará grande amplitude, com mínima de 30% no interior do sertão e máxima de 90% nas zonas costeiras. Eu sou Kleber Salles e esta foi a previsão do tempo para a região Nordeste.
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1: Já é, pai. Tô te vendo, hein?
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0: abraço, senhoras e senhores. Muito barulho. Que noite perfeita, minha gente. Quem gostou, põe a mão lá pra cima e faça muito barulho.
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0: Neto da Rocinha.
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7: 15 horas e 48 minutos.

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1: E a espera acabou, né? A lista dos 26 convocados para a Copa do Mundo foi divulgada pelo técnico Carlo Ancelotti nesta segunda-feira e algumas surpresas apareceram nos nomes divulgados. Com isso, jogadores que vinham sendo convocados ficaram fora. Levando em conta a última lista de Ancelotti, ficaram fora o Bento, Andrei Santos e João Pedro. O primeiro, que era tido como certo, perdeu a vaga para o Everton, goleiro do Grêmio. Já Andrei e João Pedro foram preteridos por Neymar e Lucas Paquetá. A lista completa, então, é a seguinte, olha só, o Alisson do Liverpool, Ederson do Fenerbahçe, o Everton do Grêmio, são aí os três goleiros convocados, né? Os defensores, Alexandro do Flamengo, Bremer do Juventus, também o Danilo do Flamengo, Douglas Santos do Zenit, Gabriel Magalhães do Arsenal, Ibanhês do Al-Ahly, Léo Pereira do Flamengo, Marquinhos do PSG, Wesley do Roma. E agora no meio-campo, Bruno Guimarães do Newcastle, Casemiro do Manchester United, Danilo do Botafogo, Fabinho do Al-Ittihad, Lucas Paquetá do Flamengo. E os atacantes, né? O Endrick do Lyon, Gabriel Martinelli do Arsenal, Igor Thiago do Brentford, Luiz Henrique do Zenit, Matheus Cunha do Manchester United, Neymar Júnior do Santos, Rafinha do Barcelona, Rayan do Bournemouth e o Vini Júnior do Real Madrid. Eu sou Kleber Salles, vou ficando por aqui com o nosso Radar Esportivo, mas estou de volta amanhã com mais destaques do mundo da bola. Continue ligado e até lá, hein? Tchau, tchau!
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encerrando por aqui o Super Mais. Valeu pelo seu carinho, pela sua companhia. Vamos que vamos. Ó, amanhã é quarta-feira e eu tô com você de novo. Beijos da Thay, bye bye.

0: Simone Mendes.
1: Esqueça tudo, pagode de qualidade.
0: Que coisa linda, hein?
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5: Na região sul, a presença de uma massa de ar polar manterá o tempo firme, porém com temperaturas bastante baixas e risco de geada em pontos isolados. O estado do Paraná terá a temperatura máxima da região, com cerca de 22 graus, enquanto Rio Grande do Sul registrará a temperatura mínima, com 4 graus nas zonas de fronteira e serras. A umidade relativa do ar se manterá em níveis confortáveis para a época do ano, flutuando entre 45% e 80%, conforme a proximidade com o mar. Eu sou Kleber Salles e esta foi a previsão do tempo para a região sul.
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6: 16 horas e 14 minutos.
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3: Oi! Aquele abraço pra você! Muito prazer, eu sou o Silva Júnior, mas pode me chamar de seu amigo. E eu tô chegando, trazendo comigo mais uma edição do Giro Astral. Hoje é terça-feira, 19 de maio de 2026. E o Giro traz pra você as previsões para o seu signo. E claro, começo sempre com Áries. Hoje, você poderá contar com o apoio verdadeiro de pessoas próximas, especialmente daqueles que sempre estiveram ao seu lado, viu, Áries? Sua energia e seu otimismo estarão renovados, favorecendo momentos harmoniosos em família e no amor. Você estará mais disponível emocionalmente e mais disposto a dialogar com sinceridade. Esse será um excelente momento para fortalecer vínculos importantes. Número da sorte é o 19, Áries. Alô, Touro, o papo é reto e é contigo. As circunstâncias favorecem novas experiências capazes de enriquecer a sua vida e ampliar sua liberdade pessoal. Ideias inovadoras ajudarão no seu crescimento e desenvolvimento. Você estará mais conciliador nos relacionamentos e disposto a aprofundar conexões importantes. Organize seu tempo para aproveitar melhor quem realmente importa. Número da sorte 27, Touro. Alô, Gêmeos, para encerrar o bloco. Mudanças positivas ao seu redor podem trazer bem-estar e fortalecer sua vida emocional. A amizade será uma importante aliada, né? Uma fonte de energia e apoio. Seu carisma, sorte e ambição estarão em destaque hoje, aumentando assim a sua autoconfiança. Ó, que chique! Hoje será um excelente dia para ousar mais. Então, ouse, viu, ô Gêmeos? E mostre o seu valor! Número da sorte é o 9 para Gêmeos. E daqui a pouco eu volto com previsões para Câncer, Leão e Virgem. Segura!
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4: 17 horas e 9 minutos.

Que a paz do Senhor esteja sempre com você. Começamos agora a nossa jornada de adoração no programa É Para Adorar. Preparamos um espaço aqui especial para você, onde você vai ter harmonia, vai ter belas canções. E o mais importante, você vai se conectar com a divindade através da boa música gospel. Tá começando o nosso É Para Adorar.

0: Oh, glória! Aleluia!
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0: Você que tá aí ouvindo, mais um momento de adoração aqui no nosso programa É Para Adorar. Prepare-se para se conectar com o divino através da música que toca o seu coração, hein? Já já a gente volta, hein?
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4: Risadinha do
5: O que é o que é que quanto mais enxuga, mais fica molhada? A toalha!
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6: Adote o hábito de usar a vassoura e não a mangueira para limpar a calçada e o quintal da sua casa. A mangueira, ligada por 15 minutos, gasta cerca de 280 litros de água. Adote descargas de caixa acoplada no vaso sanitário. Todas fabricadas a partir de 2001 utilizam 6 litros de água. O vaso sanitário com a válvula e tempo de acionamento de 6 segundos gasta cerca de 15 litros. Quando a válvula está defeituosa, pode chegar a gastar até 30 litros. Outra alternativa é adaptar a válvula de descarga convencional. Já existe um sistema chamado Dual Flush, que tem dois botões de acionamento, um para líquido e outro para descarga de sólidos. Esse produto permite uma economia de cerca de 30% em relação aos modelos convencionais.
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0: Volta ao nosso É Para Durar. Espero que tenha aproveitado o intervalo para renovar suas energias. Estamos aqui prontos para mais momentos de inspiração através da música.
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2: Pode levantar as mãos e batendo as palmas assim, ó. Vem!

0: Que momento especial de adoração, hein? Fique ligado para mais inspiração e conexão espiritual.
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3: No centro-oeste, o dia será marcado pelo predomínio de sol e baixa nebulosidade em grande parte da região, devido à atuação de uma massa de ar seco. O estado de Mato Grosso deverá registrar a temperatura máxima da região, com cerca de 34 graus, enquanto o Distrito Federal apresentará a menor temperatura, com mínima de 14 graus. A umidade relativa do ar será crítica, com índices variando entre 20% nas horas mais quentes do dia e 65% durante a madrugada. Eu sou Kleber Salles e esta foi a previsão do tempo para a região centro-oeste.
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Aleluia. Obrigado, Senhor.

0: Chegamos ao fim de mais um encontro de adoração e louvor. Bom, que as mensagens e os louvores que você ouviu aqui hoje te inspire aí ao longo do seu dia. Obrigado por acompanhar o nosso programa e até o nosso próximo encontro.
1: 18 horas e 3 minutos.
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5: Risadinha do
6: Dois amigos conversando.
7: Hoje eu acordei me sentindo um lixo, um trapo. Tava tão mal que decidi me suicidar tomando 200 aspirinas.
5: Tá brincando?
8: Exclamou o amigo assustado.
5: Acabou desistindo dessa ideia maluca?
7: Sei lá. Só que no segundo comprimido já comecei a me sentir bem melhor.
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0: terça-feira, minha gente. Vem com a gente aqui no nosso Top 10.
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0: Maravilha, gente! Tá começando mais um Top 10 do dia nessa terçona, terça-feira linda. Aumenta o som, tá chegando a décima.
2: Décima posição.

0: Princesa linda.
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2: Vamos relembrar alguns sucessos, meu irmão?
3: Com certeza, é um prazer estar cantando com vocês aqui.
2: Agora da Dan, Farias, PH, Miguelzinho.
3: O Sigilo.
2: Bora cantar, vambora. Assim, ó.

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5: Legal, turma! Já estamos de volta nessa terça-feira com o nosso Giro Astral. Agora é hora de conferir as previsões para Câncer, Leão e Virgem. E eu começo o bloco com Câncer. Seu otimismo e sua confiança estarão fortalecidos hoje, conquistando admiração ao seu redor, Câncer. Sua energia positiva favorece relações pessoais e sociais. No entanto, emoções intensas podem surgir nas interações, exigindo assim equilíbrio. Seu papel conciliador será essencial para evitar conflitos e restaurar a harmonia. Número da sorte 22 para você, Câncer. Agora é hora da fera, Leão. Sua segurança emocional atrairá boas conexões e fortalecerá amizades espontâneas. Você terá energia para colocar projetos em prática e seguir na direção dos seus objetivos. Também conseguirá controlar melhor pensamentos e emoções. Isso permitirá foco, clareza e reencontro com seus verdadeiros desejos. Olha, tá com a corda toda hoje, viu, Leão? Número da sorte 31 pra você, fera! Alô, Virgem! Chegou a sua hora! Conexões serão necessárias no dia de hoje e agir com flexibilidade poderá trazer benefícios importantes. Sua saúde demonstra melhora, mas ainda exige atenção e equilíbrio. Sua vida sentimental e social tende a ganhar novas cores. Isso devolverá confiança e favorecerá relações mais positivas. Número da sorte é o 14, Virgem! E no próximo bloco tem previsões para Libra, Escorpião e Sagitário. Então não desgruda!
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7: Sétima posição.

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4: Terceira posição.

0: pelo teu carinho, pela tua audiência. A gente volta na próxima edição com mais Top 10 pra você.
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2: 18 horas e 40 minutos.
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4: É terça-feira, então mais um Top Play na área pra você, pro gaiteiro de plantão, Johnny Crazy, por aqui na número 1. Chegamos em alto volume. Bem-vindos, amigos e amigas, na melhor playlist da sua número 1. Cheguei!
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1: É. História verdadeira, meu compadre. Não é não?

0: Goiânia pertinho. Quem gostou daquele barulho?
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2: Muito obrigado, gente. Boa noite. Parabéns pra vocês.
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4: E aí, já participou? Já mandou teu zap? Já mandou o seu som favorito? O Top Play põe aqui, ó, na sua playlist top. Já já estamos de volta. Obrigado pela audiência, pelo carinho, hein?
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6: Chegamos em alto volume com as balas de plantão. 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

0: Maravilha!
1: Que honra, né, gente? Está comemorando 50 anos de carreira de Mato Grosso e Matias, gente.
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1: Final da sua terça, finalzinho também do seu Top Play, pra voltar amanhã quartita e aguardando vocês aqui comigo, viu? Até lá, fui!
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0: Olá, ouvinte, você que crê num Salvador grandioso, ele que pode escavar o Grand Canyon com o dedo mínimo, ele mesmo, Cristo, ele acha que vale a pena morrer por você, num madeiro romano, e assim o fez. Está escrito em Salmo 24, 3, 4, quem subirá ao monte do Senhor, ou quem estará no seu lugar santo? Aquele que é limpo de mãos e puro de coração. A pureza é, provavelmente, entre os jovens, a menos apreciada de todas as virtudes cristãs nos dias atuais. Contudo, a Bíblia ensina que deve haver completa fidelidade dentro dos laços do matrimônio. Você leva a sério isso ainda? Bem, é difícil declarar isso nos dias atuais, mas é preciso ter coragem, pois está escrito na Bíblia. E se você diz ter fé, é cristão, você tem que crer no que está escrito. Vivemos na mais permissiva sociedade desde os tempos do paganismo. As marquises dos cinemas, as capas de revistas e os cartazes gritam para nós mensagens sensuais. Que falar então de nossas músicas, desde as músicas regionais até as mais tocadas? Se é bom, se tá na moda, faça. Esse é o lema nacional e internacional. Contudo, se você conversar com pessoas que vieram para Cristo das profundezas do pecado, elas dirão de seu arrependimento e tormento. Elas dirão que desejariam jamais terem caído em pecados tão hediondos. Muitos livros cristãos, dos mais vendidos, contam de homens e mulheres que cometeram crimes terríveis ou estavam envolvidos com os prazeres sensuais e os vícios das drogas e do álcool. É preciso que nos alegremos com eles, que Cristo os tenha redimido e perdoado. Mas o melhor testemunho é nunca ter caído em tais pecados. O segredo da pureza é Deus. Receba de Deus um coração puro e você poderá ser muito feliz, não importa quais sejam as circunstâncias ou o que aconteça ao seu redor. Zombar da pureza é zombar de Deus.
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0: Nosso Deus e Pai, purifica nossas mentes e nossos corações. Apaga de nossos desejos o mal mundano que há ao nosso redor. Ajuda-nos a buscar a alegria eterna em vez do prazer momentâneo. Ajuda-nos a manter nossos olhos fixos em Jesus, aquele que não tem pecados e que morreu por nós. Cada um de nós sabe o quanto é difícil essa batalha, mas ajuda-nos a ser como Cristo. Amém.
1: Privilégio ter a mesma mão que fez o universo e espalhou as estrelas, escrevendo seu nome no livro da vida. Louve a Deus por isso e declare agora Cristo como seu Senhor e Salvador, buscando a partir daqui o perdão e uma vida correta. Deus alegra-se por todo aquele que assim desejar de todo o coração.

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2: Entrando no ar a partir de agora aqui na sua rádio preferida, nesta terça-feira, as 15 mais tocadas do dia. Eu sou Ricardo Oliveira, quero você junto comigo, ao

0: Cheguei.
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2: Olha aí, sou Eduardo.

0: Fechando mais uma sequência aqui na sua rádio preferida das 15 mais. Quero agradecer a sua companhia, o seu carinho, a sua audiência. E daqui a pouquinho a gente está de volta com muito mais. Não sai daí, não.
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4: As últimas do esporte você vai conferir agora aqui nesta terça-feira, 19 de maio de 2026. Por aqui é o Kleber Salles e a gente vai repercutir aí, né, toda a movimentação sobre a convocação do Carlo Ancelotti. É a convocação que aconteceu ontem e a convocação dele, Neymar, para a Copa do Mundo, provocou reação imediata no auditório do Museu do Amanhã, no Rio de Janeiro, e chegou a interromper por alguns segundos o anúncio da lista feita por Carlo Ancelotti. Assim que o nome do camisa 10 foi anunciado, o público presente reagiu com aplausos, gritos e comemoração. A manifestação tomou conta do local e obrigou uma breve pausa na sequência da leitura dos convocados. A presença do jogador também era uma das principais expectativas antes do evento. A possível convocação de Neymar mobilizou jornalistas brasileiros e estrangeiros em meio à curiosidade sobre o papel que ele terá no novo ciclo da seleção. Com a confirmação, Neymar volta a disputar uma Copa do Mundo e reforça o grupo de jogadores experientes chamados por Ancelotti. É, rapaz, vamos torcer, né? Vamos torcer aí pro menino Ney, né, fazer a diferença na Copa do Mundo. Haja coração, hein? Eu sou Kleber Salles e volto daqui a pouco, hein? Fique ligado.
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0: Voltamos aqui na sua rádio com as 15 mais tocadas da nossa programação. Aumenta o volume aí.

0: bacana, vamos encerrando, hein? As 15 mais tocadas nesta terça-feira. Obrigado aí pelo carinho, viu? Você que acompanhou o nosso programa, valeu de verdade pela sintonia, muito bom estar ao seu lado. A gente se fala, tchau, tchau.
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2: Opa, tô chegando, eu sou o Ronan Oliveira e vim apresentar o Hora Livre para você aqui na sua rádio. 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